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1: Capítulo 34, Your Cheating Heart. Hank Williams, Metro-Goldwyn-Mayer, 1953, escrita por Hank Williams.